Vou ter que fazer uma pequena mudança de planos, porque diminuíram o meu tempo de show. Pra eu poder fazer meu show quase completo, então eu vou ter que fazer essa mudança. Então quem tá bebendo, levanta o copo, levanta a latinha, levanta a garrafa, bota cima. Quem tá bebendo, vai beber agora. E quem não tá bebendo, vai beber também. Porque a partir desse momento, eu abro

Fiscalização, Prefeitura de Vitória de Santo Antão, Brahma, Pitu, tem pra mim, tem pra tu, Banco do Nordeste, Unifacol, tem que respeitar, vai, Levi!

Tira que ela trouxe o alcatrão pra mim. Bebe de uma vez, é? E é, pra lascar o coração mesmo. Bota a luz aí, Matheus. Toca, Dani Smith. Agora eu fico boa.

0: Thalita, não bebe, né? Como é?
1: Não, bebo não.
0: Thalita tá vendo, viu? Thalita Soares, olha. Depois tu diz que a família não gosta de cachaça, viu? Digo nada a tu.

0: Como é?
1: Ganhamos já, fi.
0: Só mais uma pra tu saber se tu ganhou mesmo, vai. O Raul perguntou, você não acertou. Pegue o chapéuzinho e saia de mansinho. Agora eu vou cantar em inglês pra você, que eu sou bilíngue. Eu sou lá de Mirandiba, Pernambuco, no sertãozão do nosso Pernambuco. E eu aprendi a cantar inglês, eu tinha 3 anos de idade. Vai. Atenção, levanta as duas mãozinhas do céu, assista com a

Foi essa que eu aprendi na escola. Foi. Mas peraí, tem uma melhor que eu aprendi. Porque eu nasci, foi no berço, lá em Mirandiba. Então bota aí, vai.

precisam fazer nada. Fica aqui mais eu. É mentira, pode ir, vai. Vocês poderiam fazer um grande favor pra mim, vai. Antes de eu ir embora. Vocês estão esperando o safadão também. Daqui a pouquinho ele vai botar pra arrebentar pra vocês. Galera que tá aqui na frente. Aqui na frente, no meio. Lá no fundão. Do lado direito. Do lado esquerdo. Nos camarotes. Liga o flash do celular pra mim, pode ser? E eu levei meu celular embora, não foi? Levaram meu celular.

embora. Liga o flash da célula para mim, por gentileza. Eu acho que eu tive aqui em Vitória de Santo Antão, acho que foi... Ou foi na Tropicália, ou na Garota Safada, não lembro muito bem. Mas eu acho que em carreira solo eu nunca vim, é a primeira vez que eu tô vindo aqui. Deixa eu mandar um beijão carinhoso. Essa câmera aí tá funcionando, amor? Isso daí? Essa? Deixa eu mandar um beijão carinhoso para nos assistindo em casa, vocês também. Passa por gentileza! Acende tudo! Acende tudo! Acende tudo! Acende tudo! Coloca lá em cima, não baixa de jeito nenhum! Eu quero vocês cantando pra mim, Vitória de Santo Antão, assim, ó! Um dia você vai ligar, um dia vai me procurar.

onde você vai? Chorando vai me procurar aqui, pedindo pra voltar. Obrigada, Vitória de Santo Antão. Obrigada por ter me recebido com esse carinho imenso. Toda a galera da organização do evento, os policiais marcando presença, fazendo a segurança. A todos esses fãs maravilhosos, esse mundo lindo, lindo. A toda a galera da produção, realização, Prefeitura de Vitória de Santo Antão. Brahma, Pitu, Banco do Nordeste, Unifacol. Um beijo no coração de vocês, a toda a produção do evento. Parabéns aos intérpretes de Libras, que eu não sei onde é que tu tá. Mas depois eu vou te dar um abraço. Onde é que tu tá, menino? É isso? Volume. É nóis. Você que me deu o alcatrão, sei lá como diabo é o nome, é isso mesmo. Um beijo no coração de vocês. Um beijo no coração. Eu vou embora desse jeitinho. E eu quero a animação de vocês, daquele pra gente sinalizar com chave de ouro. Vitória! Eu disse.

filmando, Júnior? Ó, mesmo que você não tenha gostado, diz que gostou, viu? Tu corta essa parte, viu? Bota essa parte que o povo gostou, tá bom? Beleza? Vamos lá. Tô indo embora aqui da cidade de Vitória, de Santo Antão. E eu vou fazer uma pergunta maravilhosa. Só quem gostou?

0: Nelly, tá certo? A próxima atração aqui é justamente o Estapadão, que vai daqui a pouquinho se apresentar no pátio, né? Antônio Rodrigues, aqui em Vitória de Santo Antão. Daqui a pouquinho, então, tem Estapadão, a gente vai ao intervalo e a gente volta daqui a pouquinho, já com os preparativos para o começo, né, do show aí do Hélio Estapadão, porque o melhor São João é a gente que faz.
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1: Olá pessoal, estamos aqui de São João de Pernambuco, recebendo neste momento o delegado regional Arlindo Teixeira para falar sobre o sistema de segurança, como está passando, né, até agora. Ainda teremos todo o final do mês, mas até agora, delegado, como se apresenta o sistema de segurança.

0: segurança para os festejos julinos em Vitória e em toda a região.
1: Na verdade, nós temos hoje, tanto aqui em Vitória como em Gravatá, né, nos pátios, a estrutura de delegacia funcionando, que pode atender o público, registro infantil e ocorrência. Em todas as 9 cidades que compõem a nossa região, nós temos as delegacias que estão funcionando, né? E também a toda uma ação que não é apenas da Polícia Civil, mas também da Polícia Militar, né? Do Corpo de Bombeiros, né? Que está dando essa estrutura e essa sensação, esse sentimento de segurança para todos aqueles que estão vindo assistir essas grandes festas, né? E não é apenas aqui em Vitória, mas em outras cidades também que... Na verdade, só o Nordeste faz festa nessa época, né? Toda cidade tem sua festa. E nós estamos presentes, né? O governo do estado, em parceria com os municípios, né? Com as guardas municipais e com a estrutura deles, né? Tanto atendimento à mulher, como atendimento à criança e juventude, né? Toda essa integração que tem trazido, como você bem disse, né, no início, tem trazido esse sentimento de segurança, né? Está em paz, a cidade está, a Vitória está muito bem, como sempre, né? E estamos aí, as pessoas podem vir, né? Eu estava dizendo antes, as pessoas vêm felizes para cá e vão sair mais felizes ainda, com essa grande festa que Vitória e Santão consegue realizar todos os anos.
0: Delegado, em relação à questão da segurança, já foi falado, né? Mas desde o início da operação, houve algum fato relevante que pudesse chamar a atenção do sistema de segurança que foi montado pelo estado?
1: Na verdade, nossa região, a gente registra uma tranquilidade muito grande. São o que há de registro e ocorrência, né, são aquelas triviais, que acontece toda a época, né? Extravio, pequenos furtos, né? É bom até esse momento para dizer a quem está nos vendo agora e nos ouvindo, né, que tenham sempre cuidado, né, com o seu celular, né, tentar... O grande objeto dos criminosos é o celular, né? Há um mercado paralelo, há um mercado que consome muito. Estamos vendo agora, tenha cuidado, né, ao vir para a festa, venha para a festa, mas venha com cuidado com o seu celular, né? Tente deixar sempre tudo próximo ao corpo, né? Porque isso é o que tem mais de registro, é isso, né? As maiores registros, em todo momento, nas festas assim, é perda ou furto de celulares, né? Mas aí, se acontecer no pátio aqui de Vitória, né, a pessoa pode procurar nossa delegacia para fazer o registro, pode procurar também a internet, né? Lá você tem um atendimento online, pode fazer registro também, e estaremos sempre à disposição para atender para todos aqueles que nos procuraram.
0: Há alguns anos, né, atrás, a mira desses meliantes era um relógio, uma carteira, né, logicamente, mais visado. Hoje, a joia é o celular.
1: É verdade, né? É como eu falei, não é? Existe um mercado paralelo, né, que assimila, que comida esse celular. Então com os aparelhos.
0: Nesse período de operação, muitos celulares já foram furtados em toda a região?
1: Está sendo a média, sabe? Um pouco abaixo, a média do ano passado. Está um pouco abaixo. No final da atividade, a SDS deve lançar uma nota fazendo esses registros, essas observações.
0: Isso vai mostrar, então, que as orientações que foram dadas com antecedência, elas passam a funcionar com mais, digamos assim, evidência. As pessoas têm mais consciência de que não podem facilitar, por mais que se sintam seguros, não tem que facilitar absolutamente em momento nenhum.
1: Na verdade, também é o seguinte: além dessas orientações, as pessoas estão mais conscientes dessa necessidade de ter cuidado, né? Também há uma presença maior do estado, né? A polícia militar, a polícia civil, tem sido mais presente nessas festas, né? Eu acho que também se inibe a ação dos criminosos, né?
0: Como eu falei, a questão das orientações que são dadas pelo sistema de segurança do estado, ela ajuda, né, ano a ano, as pessoas ficarem mais conscientes, né, do perigo que corre, apesar de toda a segurança que é oferecida.
1: É uma comunhão aí, né? As pessoas devem tomar mais cuidado, há uma ação maior do estado, né, da prefeitura.

0: Culturas também, não é? Você vê que as guardas municipais aqui de Vitória, né, Escada, não é? E das outras cidades que têm as suas estruturas de guarda municipal, elas têm sido também muito boas nessa orientação e nessa ação de prevenção, né, contra essas ações criminosas, né?
1: Delegado, Arlindo Teixeira, muito obrigada. E a gente está sempre à disposição para ir, né? E sempre lembrar que nunca é demais, né? Se sentir seguro, como está sendo no momento, pelo efetivo que foi, logicamente, colocado, né? Nas ruas, pelo Estado, e também a questão da informação. Muito obrigado. E teremos outra oportunidade da gente fazer, né? Aí, um trabalho diferenciado, dar mais orientação à população que é tão carente, né? Digamos assim, o sistema de informação, que eu acho que é o que pesa mais forte quando se quer transmitir a questão do objetivo, que no caso aqui é a segurança.
0: É isso. É, nós damos um grande abraço aí à TV Vitória, né, que é uma grande parceira também nessa articulação de sensibilizar as pessoas, a sociedade. E chamamos todo mundo para a festa. Venham para a festa em Vitória, que aqui está muito boa a festa.
1: Obrigado, então, a participação, delegado regional Arlindo Teixeira, no São João de Pernambuco, aqui em Vitória de Santo Antão, que é o melhor São João. Bye.
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0: Olá pessoal, estamos voltando ao vivo depois de conversarmos então aí com o delegado regional, né? E a gente agora vai para Figueroa para falar dos projetos do futuro, das novidades que estão chegando aqui em Vitória de Santo Antão. Seja bem-vinda, bom São João para você, tá certo? Para todo o grupo que acompanha então a Mirelle Figueroa. Seja bem-vindo, boa noite.
1: Boa noite, Zelda, boa noite a todos que fazem, né? A atual FM, essa rádio maravilhosa.
0: TV Vitória.
1: E TV Vitória, né? TV Vitória, porque a rádio atual FM é uma grande parceira de Mirelle Figueiredo. E a TV Vitória entrando agora também com os novos projetos que estamos vindo por aí, só dando spoiler, né, Giselda? Quero deixar um abraço aqui para a Mauri e dizer que cada vez mais a MF Assessoria tem espaço para a nossa mídia, né, vitoriense. E assim, trazendo mais oportunidades para a gente mostrar quanto é grandioso a mídia vitoriense. Então a TV Vitória, a Rádio Atual FM, está com a gente sempre e eu agradeço muito por isso.
0: O que é que vem por aí pra gente?
1: Rapaz, tem coisas que eu não posso nem falar, né?
0: Pode antecipar não, né?
1: Não posso antecipar, mas aí vem muita coisa bacana, né, pro próximo semestre.
0: Obrigado então, bom São João e a parceria continua, viu, Mirelle?
1: Amém.
0: Obrigada, viu, por ter vindo, tá certo?
1: Obrigada. Até logo. Obrigada, tchau.
0: Fica aqui, deixa eu chamar aqui Gravatar, né? Vamos então subir a serra, vamos até o Agreste, enquanto o Safadão não sobe ao palco aqui do pátio Antônio Rodrigues, tá certo? No São João de Pernambuco, aqui em Vitória de Santo Antão, vamos ao Agreste Pernambucano, a belíssima cidade de Gravatar, lá ele, Claudinei e Juliane, para fazer o show, fazer acontecer no São João de Pernambuco, na tela da TV Vitória, porque o melhor São João é a gente que faz.
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0: Gente, que prazer estar aqui com vocês hoje, nesse São João maravilhoso, conhecido em todo o Brasil, né?
1: Vamos dar uma boa noite também pra cá também, que eu acho que o povo não viu,
0: boa
1: não.
0: Boa noite!
1: Boa noite, pessoal! Ah, agora deu certo.
0: Fala aí, fala aí.
1: Opa, opa, chegou. Cara, que coisa maravilhosa, gente. Vamos tratar. Obrigado à prefeitura, obrigado aos amigos, fãs, seguidores.

0: cantores que seguem Claudinei, Juliana, a banda que toca forró. Pra quem não conhecia, já começa a se acostumar que a banda que toca forró vai estar nas áreas sempre, tocando o verdadeiro forró. Não é modinha, é o verdadeiro forró, né, Juliana?
1: É isso aí, agora eu quero saber quem tá aqui hoje grato a Deus, que tá feliz, joga a mãozinha em cima.
0: Cadê?
1: Todo mundo joga a mãozinha em cima do outro. Sim, olha comigo assim, ó. Pra cima.

vivo com o show mais esperado de Vitória e de toda a região do São João de Pernambuco. Chegando, Wesley Safadão, aqui na tela da TV Vitória, Atual FM, através também do nosso canal no YouTube, TV Vitória Atual. Você vai curtir, tá certo? Todo o show do Safadão na apresentação, sua primeira apresentação nesta noite de São João, aqui em Vitória de Santo Antão, tá certo? Porque o melhor São João é a gente que faz, então, chegando, tá certo? Ele, Safadão, né? Pra curtir o seu público, você que tá em casa, assistindo, né? Vendo aí a TV Vitória, através também do nosso canal do YouTube, vai, logicamente, se deliciar nessa véspera de São João, tá certo? São João de Pernambuco, aqui em Vitória, pela TV Vitória, porque o melhor São João é a gente que faz.

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0: casa.
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0: Vamos combinar o seguinte a partir de agora, menino. Com as mãos pra cima fica sempre mais bonito. Vamos combinar assim? Vamos! Isso!

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0: Galera da transmissão dando show aí, ó, parabéns. O cara do intérprete também, parabéns, intérprete.
1: E já pensou um ar-condicionado no 15?
0: Ai, papai.

próxima música que eu vou cantar, eu quero pedir permissão. Não sei se alguém aqui pode até não gostar, mas quando eu falo de top 5 de músicas que eu gosto de cantar no meu show, ela tá no meio das 5. Essa aqui, ó. Aí dentro.

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1: 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Eu quero inteiro exclusivo. Vitória!

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Safadão, esqueça tudo que você fez e comece seu show de novo, que faz muito tempo que você não vem nessa cidade.

que já estou vindo de um bem complicado. Pensa mal, por enquanto eu não quero meu coração. Mas isso não quer dizer que a gente não fique em uma balada no fim de semana. Depois do show do Sapadão em Vitória,

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Aí eu digo assim, olha, cantar é bom,

agora há pouco eu cantando essa música. E me veio na cabeça, pense na hora que eu tava aqui, ó. Eu tenho que ser grato a esse estado pernambucano, porque grandes momentos eu vivi aqui no Pernambuco. Alguns anos atrás eu gravei o TBT do Safadão aqui no Pernambuco. Um dos maiores DVD que eu gravei na minha vida foi em 2012. Foi no Pernambuco, foi no Recife. E se tem um estado que conhece a nossa história, é o que eu estou hoje. E vem na cabeça se essa palavra, esse sentimento de gratidão por vocês. E eu tenho certeza que vocês conhecem muito da nossa história. Inclusive o meu maior sucesso. Se você não sabe, o meu maior sucesso é o que eu vou cantar agora. Essa música mudou a minha vida. Em 2010, era a música que eu abri o show.

0: obrigado, vocês são demais, muito obrigado. Alô, Messinho Download!
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Sabe por que eu tô assim, ó? E agora eu vou cantar uma das músicas também que eu gosto demais. E é música nova, hein? Essa eu gravei com meu amigo Rei Vaqueiro. E ontem nós acordamos com ela. Bateu a primeira vez o primeiro lugar nas rádios. Dória, se você ainda não escutou essa canção, por gentileza, vá no seu aplicativo de música e baixa lá, bota lá nos favoritos, por favor. A música nova do Safanão e do Rei Vaqueiro, ela diz assim, ó: eu tô deixando a luz acesa pra saudade não vir me assombrar.

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Bate na palma da mão, vai, tchá, tchá, tchá. 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Agora já tá valendo, agora a próxima vez é valendo. Grava aí pro Instagram do Safadão, olha que quadrilha bonita. Muito obrigado, a quadrilha topou aí nosso convite, tá aqui com a gente, abrindo o nosso show. Estamos aqui em nome da Prefeitura de Vitória de Santa Town. Que coisa linda, alô Vitória! Joga a mãozinha pra cima e bate, bate, bate, bate, bate. 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

0: gente, que show foi esse do Sapadão, minha gente? Com essa quadrilha maravilhosa no final, com o forró nordestino, rapaz. Véspera de São João, demais pra você aqui na tela da TV Vitória, mostrando São João de Pernambuco, mostrando a nossa cultura, a quadrilha pra finalizar esse grande show de um grande astro nacional que é o Wesley Safadão. Você curtiu tudo aqui na tela da TV Vitória e também através da Atual FM, do nosso canal no YouTube, TV Vitória Atual. E eu quero mandar aqui um alô para você de qualquer lugar do mundo, para você nos assistindo, prestigiando, curtindo esse São João de Pernambuco aqui na tela da TV Vitória. Quero mandar um alô aqui pro pessoal da APAMI, APAMI Vitória, em peso, pessoal aí curtindo, pessoal da enfermagem, tá certo? Pessoal das salas curtindo aqui o São João de Pernambuco da TV Vitória. Um abraço grande aí para os meus amigos da APAMI, para você que está trabalhando nessa véspera de São João, curtindo o melhor São João de Pernambuco aqui na tela da TV Vitória. Alô, Geórgia! Alô, pessoal aí da APAMI! Um abraço forte e um abraço para você que está conosco e vai continuar conosco. Daqui a pouquinho tem o Wallace Arraes para finalizar, né, essa véspera de São João aqui em Vitória de Santo Antão. Amanhã tem mais, tem João Gomes, tá certo? A partir das 5 da tarde vai ter Malas Sem Alças. Amanhã tem jogo do Brasil. É isso, sim. Brasil jogando às 7 da noite. Mas vai ter também muito forró, muito São João aqui na tela da TV Vitória. Depois desse showzaço, mais um que aconteceu aqui em Vitória de Santo Antão, a gente vai a um intervalo e a gente volta, porque não sai daí não, hein? Tem o Wallace, hoje é véspera de São João, é dia de virar a noite, ganhar a madrugada, curtir esse momento diferenciado que está o Nordeste tem, porque o melhor São João é a gente que faz.
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1: Olá pessoal, estamos de volta mais uma vez com você aqui direto do Pátio Otônio Rodrigues, em Vitória de Santo Antão, no São João de Pernambuco. Você acabou de ver aí o show do Safadão, né? Muita alegria, fechando, né, com aquela quadrilha maravilhosa, com muito forró, nessa véspera de São João. Então, polo realmente bastante aquecido. Safadão que segue agora para Gravatá, se apresenta em Gravatá à 1h, tá certo? Lá no sertão pernambucano tem o Henry Freitas, tá certo? Que se apresentou também aqui no São João, em Vitória de Santo Antão. Lembrando que amanhã começa a partir das 5 da tarde, tá certo? As apresentações começam com Mala Sem Alça, aqui mesmo no Pátio de Eventos, tá certo? Depois tem o Alexandre Pires e também o João Gomes, para fechar o dia de São João, tá certo? E aqui, fechar também, né, as apresentações aqui no Pátio Otônio Rodrigues, Pátio de Eventos Otônio Rodrigues. E segue para a partida, o ponto a partida, para quem conhece aqui Vitória de Santo Antão, fica na Praça Leão Coroado, tá certo? Onde tínhamos então, né, a estação de trem, hoje é apenas um memorial, né? Já não passa, já não temos mais o trem, né, que passava naquela localidade. Então, ponto de partida, né, em homenagem também ao escritor Osman da Costa Lins, que escreveu, né, porque pegava-se então o transporte era o trem, praça 3 ali próximo ao colégio 3 de agosto. Então, ali tem o foco também, vai continuar até o próximo domingo, onde teremos a apresentação, né, de artistas locais e também regionais.

0: Mas num autêntico forró, pé de serra, como diz então o título do forró do São João, aqui em Vitória de Santo Antão. Amanhã aqui, lembrando, mala sem alça, aí para Jogo do Brasil, depois tem Alexandre Pires e João Gomes, tá certo, no São João de Vitória de Santo Antão. Quinta e sexta-feira, aí tem também a cidade de Carpina, né? Justamente com grandes apresentações, a gente vai mostrar o São João de Carpina para você. Carpina que só começa as suas atividades, tá certo? A partir da quinta-feira, e a gente vai acompanhar também aqui na tela da TV Vitória, fechando então o mês de junho, tá? Com a apresentação dia 26 e 27, a gente transmitindo tudo ao vivo para você aqui na tela da TV Vitória. Então daqui a pouco tem o Arte Arraiz. O que é que a gente vai fazer agora? Para você que está curtindo a TV Vitória, aonde quer que você esteja, foi demais, não foi? Foi bom demais. Vamos ver de novo? Vamos ver mais um pouquinho o que foi o show do Safadão aqui em Vitória de Santo Antão? Então, a gente, como sempre diz, né? O melhor São João é a gente que faz, e a gente vai ver Safadão novamente numa reprise, tá certo? Do que foi a apresentação dele aqui em Vitória de Santo Antão, nessa véspera de São João maravilhosa. Época junina, época onde o Nordeste todo se levanta para essa coisa maravilhosa que é o forró, a vida típica e a tradição. Fechou ele com a quadrilha aqui maravilhosa. Quadrilha junina, viu, minha gente? Não é outra quadrilha, não. Essa é junina, é a legítima. Então vamos ver na tela da TV Vitória.
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morrendo de saudade de vocês, Vitória! Eu já não vou falar muito não, mas eu queria repetir isso, que eu tava morrendo de saudade. Tô muito feliz de estar aqui, muito obrigado por você ter saído da sua casa, tá aqui com a gente nesse momento. E a partir de agora que o show do Safadão vai começar, nós tava só dando uma esquentadinha no motor. Vamos cantar comigo, Vitória, vambora assim, ó! Diga! Como é que você... Além de não ter coração, não tem juízo. Fez o que fez e bem me pede. A partir de agora esse microfone é de você. Para não, continua. Jogou nas... Tá gravando aí, Raio?

muito obrigado. A primeira parada do meu show. Queria que você olhasse pra cá agora, por favor. A primeira parada do meu show é simplesmente pra dizer que quem vive de orgulho morre de saudade. Olha pra cá, olha pra cá. Nós vivemos em tempos da era digital, do Instagram, do TikTok. Tudo que se publica, de fato é o que se vive. E a música nova do Safadão, ela fala um pouco sobre isso. Dá um mano, filho de Deus. Dá um mano.

0: Amando sua toalha. E falando sobre essa era digital.
1: Olá, pessoal,
0: onde nem tudo
1: estamos
0: se
1: de volta com você ao vivo para mostrar o São João de Pernambuco. Sempre, sempre, sempre aqui na tela da TV Vitória, através do nosso canal no YouTube, TV Vitória Atual, e através também da Rádio Atual, mostrando essa véspera de São João. Véspera, dia já de São João, estou conferindo aqui o horário. Dia de São João, você curtiu o sapadão, curtiu um pouquinho, né, do que foi ele, uma pequena reprise. São João de Pernambuco, nós fomos a Gravatá, a Petrolina, temos então uma viagem, voltamos para o ponto de partida, que não é aqui. O ponto de partida é lá na Praça 3 de Agosto, mas está chegando a última atração desta noite e madrugada, no dia de São João, já dia 24, aqui na tela da TV Wallace, a RAI ao vivo para você, porque o melhor São João é a gente que faz. Lembrando e agradecendo a enorme o carinho de todo mundo, desejando, sem dúvida alguma, um excelente São João, um excelente, digamos assim, beijo lindo para todos que estão curtindo toda a programação aqui na TV Vitória. Wallace, a RAI na TV Vitória, porque o melhor São João é a gente que faz.
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0: na direção.
1: Tô fazendo a seleção.
0: Você sim, você não. E Carlosão, Carlosão, lá dentro do Rádio Cão, novinha na direção.

Quem tá solteiro, grita eu. Quem terminou um relacionamento há pouco tempo, grita eu. Bora, Rochão, isso aqui é pra quem deu a volta por cima.

ressaca, grita eu. Alguém vai trabalhar mais tarde? Quem vai trabalhar de ressaca, dá um gritinho na minha aí. Quem é de Vitória de Santo Antão, dá um gritão aí pra mim. Tem alguém de Caruaru, alguém de Recife aí? Alguém de Gravatá aí?

Quem tá bebendo, dá um gritão pra mim aí. Dá o tomzinho, vai. É safoneiro. Vamos ensaiando, vai. Capricha meu acordeão aí, Eduardo. Safoneiro.

cima aí! Vai! Vai, Jacaré! Tá perguntando se eu sou legal, se eu sou.

Vitória e Santo Antão, coisa linda! Que saudade que eu tava de Vitória e Santo Antão, meu Pernambuco. Bom demais cada um de vocês. Quem não tá nem aí pra porra nenhuma hoje, dá um grito. Bora fazer repertório novo, vai.

Quem tá bebendo, segura o copo em cima aí. Eu posso bagunçar o negócio? Eu posso bagunçar o negócio? Pera aí, vamos fazer essa não. Vitinho, afinou? Eu vou cantar uma música aqui agora, que faz parte da minha história. Cantei nessa banda mais ou menos 15 anos atrás. Quem lembra dessa música aqui, ó?

0: melhores músicas românticas do Brasil, da maior banda de forró do Brasil, Limão com Mel. Segura essa aí, ó. Quem conhece alguém que tá sofrendo pela pessoa errada? Quem tá solteiro, grita eu. Você prefere ser feliz ou ter razão? É melhor dois errados estando juntos do que dois certos separados. Vitória de Santo Antão, vocês cantam?
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coisas da nossa vida que tem começo, meio e fim. Nem tudo aquilo que entra na nossa vida para ficar, tá? Não se permita caber em um lugar que não é pra você. Tá bom? 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

0: Marco Polo.
1: Quem tá bebendo, joga o copo em cima aí, meu Pernambuco. Olha pra mulher que tá do seu lado. Olha pro homem, pra mulher da sua vida e fala assim: meu amor, você foi a melhor coisa que me aconteceu na minha vida. Cadê meu guitarrista? Foi no banheiro? Faz parte da correria do São João, né? E sabe quem tá assim, ó?
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1: Aí afina, menina.
0: Se eu estiver precisando de amizade.

0: Assinto. Bora, Simona, tu aguenta? Isso é nada, um mergulho naquela piscina. Já tem alguém.
1: Ai, Marco Paulo!
0: E como eu só vou para Lagoas meio-dia.

cabotagem é passageiro. Eu só quero amarelo. Cadê? Vitória, você tá doido? É, você tá se passando.

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Jogue a mão pra cima e receba essa bênção em forma de chuva aí, Vitória de Santetão. Que Deus abençoe a vida de cada um de vocês. Estamos chegando aos nossos minutos finais. Eu posso parar o show e ir embora no Pernambuco? Quem quer mais o Alas Arraes, grita eu! Bora falar.

não aí, hein? Não tá nem aí pra porra nenhuma hoje. Dá um gritinho pra mim que eu quero ouvir. Ela pede o negócio, ela quer tudo orar.

Estamos chegando aos nossos minutos finais, minha galera de Vitória de Santatão. Muito obrigado pelo carinho de cada um de vocês. Eu queria, antes da gente encerrar, eu queria dois casais. Esse aqui, esses dois eu já casei, vou perdoar hoje. Eu queria dois casais para dançar aqui no palco agora, ao som da minha nova música. Agora eu tenho que dançar forró. Agarradinho. Vai, pula pra cá.

Mas o casal, como estamos hoje em um palco muito grande, vai... Vai dançar um forrozinho ou não vai? Vai, mano.

Se ele não for, tem quem vá, viu, filha? Você vai deixar a mulher sozinha, moreno? Porque se você não for, já vi que ela vem sozinha. Tem alguma poderada aí? Se você não vier, moreno, ela vai vir sozinha, sou eu. Então venha-se embora pra cá com ela. Vai, vai, moreno, pula aí. Tem que ser rapidinho, rapidinho. O moreno tá triste. Eu vou ensinar a música pra vocês enquanto os meus casais se posicionam aqui. Quem vai escolher o melhor casal são vocês, tá?

Tá faltando um casal, chegaram aqui. Cadê? Tem que ser por aqui, ó. Moreno, resolve aí. Olha meu casal, tem que ser rapidinho, chega pra cá.

0: da música é toca forró. Vocês vão escolher.
1: Que vai dançar hoje à noite aqui. Entendi. Bora.
0: Quem tá? Eu vou estar daqui e vou olhar.

0: Pera aí, pra ficar mais fácil o negócio. É esse aqui? É esse aqui? É esse aqui? É esse aqui? Vocês dois, muito obrigado. De coração, tamo junto. Como é seu nome, filho?
1: Barbosa.
2: Elane.
0: Elane Barbosa, daqui de Vitória, Santo Antão. Obrigado pelo carinho. Barbosa, Elane, tamo junto, tá? É esse aqui? É esse aqui? É esse aqui? Vocês dois, obrigado. Tamo junto. Como é seu nome, filho?

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6: Eita, bichinho!

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2: 2:10.
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0: 2:16. 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

0: 12:18.
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0: Palmas e 21.
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0: 11:27.
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5: Bom dia, meus irmãos, viva João Batista, viva a festa junina. Queridos filhos e filhas, dia da natividade de São João Batista, a razão de todas as festas juninas. E claro, no coração de Jesus, é o mês consagrado a ele. Vamos juntos rezar, pedir e suplicar. Filhos e filhas, confie, existe um coração que nos ama, e é o de Jesus. Em nome do Pai, do Filho e do Espírito Santo. Amém. Ó meu Jesus, no seu sagrado coração, eu confio as minhas intenções no despertar deste dia. Sagrado coração de Jesus, fonte de todas as graças e merecimentos, onde procurarei tesouro que contém todas as riquezas de vossa clemência e bondade? Onde baterei, a não ser na porta do vosso coração? Ó sagrado coração de Jesus, nesta manhã venho pedir consolação quando na aflição, proteção quando perseguido. Venho pedir, ó sagrado coração de Jesus, nesta manhã, força quando oprimido de tristeza. No teu coração, Jesus, encontro luz quando estou envolvido em trevas de dúvida e incredulidade. No despertar deste dia, sagrado coração de Jesus, eu venho reafirmar a minha confiança em vós. Doce coração de Jesus, sede o meu amor. Doce coração de Maria, sede a minha salvação. Sagrado coração de Jesus, me proteja em todos os caminhos e decisões a serem tomadas hoje. Mas não permita, ó meu Jesus, que decisões tomadas me afaste do teu coração. Ao contrário, infunda-me vosso Espírito Santo, para que os sentimentos cultivados em mim sejam sentimentos de amor, justiça e ternura. Que eu possa, ó sagrado coração de Jesus, ter o meu coração semelhante ao vosso. E se preciso for, ó sagrado coração de Jesus, arranque este coração de pedra e coloque um coração capaz de amar. Sagrado coração de Jesus, eu consagro este dia a vós. Amém. Pai nosso que estais no céu, santificado seja o vosso nome. Venha a nós o vosso reino, seja feita a vossa

vontade, assim na terra como no céu. O pão nosso de cada dia nos dai hoje. Perdoai-nos nas nossas ofensas, assim como nós perdoamos a quem nos tem ofendido. E não nos deixeis cair em tentação, mas livrai-nos do mal. Amém. Um bom dia no coração de Jesus.

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ele nunca mais vai esquecer na vida dele. Regressei. Cheguei em casa de madrugada. Estou ali, naquela madrugada sertaneja, frente a frente com a minha casa. Chamei. Vou de casa. Vou de casa. Me lembrei do prefixo. Louvado seja nosso Senhor Jesus Cristo. Para sempre seja Deus louvado. É seu Januário? Sim, senhor. Estou vindo do Rio de Janeiro, seu Januário. Trago um recado para o senhor. É do filho do senhor. Mandou até uma coisinha para lhe entregar. Estou morrendo de sede. Quando vim de lá, traga um copo d'água para mim. Copo não, traga mesmo um coco. Fiquei olhando pela greta da janela. Aí vi o véio acender o candeeiro. Escutei o timbungado do caneco no fundo do pote. No fundo do pote, lá no fundo. Timbungo. Lá vem o véio pelo corredor. Caneco numa mão, o candeeiro na outra. Chegou mesmo na janela que eu tava. Arriou o copo d'água no batente da janela. Tirou a tramela, abriu a janela em cima de mim. Aí eu senti o cheiro dele. Aquele cheiro antigo. Aquele cheiro meu. Ele encandeou-se, levantou o candeeiro acima da cabeça, me interrogou. Quem é o senhor? Luiz Gonzaga, seu filho. Isso é hora de você chegar em casa, seu coisa. Santana, você... Viva Deus, a meninada! Ei! Menino como o diabo, irmão que eu não conhecia. Aí ninguém dormiu mais. De manhã cedo, a casa já estava cheia de gente.

Senhoras e senhores, bom dia, mas meu bom dia mesmo de coração. Quero hoje dedicar este programa às pessoas, clientes e amigas que nos assistem, que nos escutam, que fica no pé da cama com o radinho no travesseiro, nos ouvindo, pessoas que ficam felizes da vida quando amanhece o dia e liga a sua rádio para assistir o programa. Acredite na fé na voz de Médio Bezerra, rezador e orientador espiritual. Meus amigos, minhas amigas, eu só tenho que te oferecer felicidade, te oferecer boa saúde, te oferecer um bem-estar completo junto com as coisas boas da vida, porque nós estamos em momento de crise, em momentos que não estamos sendo bem conceituados. Mas o poder superior, que na minha concepção é Deus, tem nos livrado de todo mal, tem nos livrado das coisas ruins que está acontecendo por aí, e nós somos pessoas privilegiadas como filho de Deus. Então é isso. A mensagem que eu deixo para vocês que nos escutam, para vocês que se dedicam a ouvir o programa Acredite na Fé, a vocês que têm esta fé maravilhosa no superior, para que tudo aconteça de bom na tua vida. Então, Médio Bezerra te deseja tudo de bom e melhor na vida de vocês, tanto cliente como visitante, como amigo, conhecido, desconhecido, pessoas que ainda não tiveram a oportunidade de chegar perto do Médio Bezerra, mas com certeza este abraço é um abraço de coração. É um abraço que vai a todos vocês que nos escutam, a todos vocês que nos assistem. Então eu quero dizer a vocês que sou feliz por saber que a audiência hoje na raida onde eu passo é acima de 60%. Para mim já é bom demais, porque todas as pessoas que eu assisto o seu programa, até no meio da rua, quando eu tenho um tempozinho que saio, duas, três palavras com uma pessoa, chega outra pessoa junto: eu estou conhecendo a sua fala. Você não é o homem da rádio? Sou. Oh, foi um prazer lhe conhecer, estou feliz. Não fui na sua casa ainda, mas todos os dias eu escuto seu programa. Falo, isso é bom demais. Eu quero mandar um forte abraço ao cidadão da cidade de Lajedo, cidadão esse que há uma quarta-feira atrás nós conversamos, nós batemos um papo, ele e sua esposa, e nós ficamos juntos. Trabalha na feira, é um cidadão que sempre, sempre que eu passo lá, nós estamos para uns 5 minutos para conversar, e eu quero mandar um forte abraço tanto a você como a sua esposa. Dizer a você que o que você me falou, eu já estou providenciando, já coloquei nas orações para que tudo dê certo na sua vida, na vida da sua esposa. Quando assim acontecer, eu estou feliz. E até ele disse a mim: só fique tranquilo que nós vai inventar uma besteira. Mas é uma besteira de bem. Muito agradecido por ter conversado comigo e a gente batido este papo. Quero mandar um forte abraço também a este cidadão da cidade de

0: canhotinho que estava com seu filho embriagado e teve no meu consultório espiritual há uns 6 meses atrás, e quando foi quarta-feira atrasada, ele chegou lá no meu consultório e me trouxe um presente de gratificação, porque disse que seu filho já faz mais de 4 meses que não bebe. Então, isso é que eu gosto na vida. Não ligo para as coisas boa de como é que se diz, presentes, essas coisas. Não, a minha obrigação é ajudar as pessoas, mas quando me traz, eu agradeço, guardo. Pessoas que chegam aí, digam aqui para você comprar vela para os seus orixás, e eu agradeço de coração. Então, meu trabalho é esse. 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Estás com a próstata inchada, não estás fazendo as tuas obrigações, porque tanto ela quando incha, tapa tudo. Você passa 3, 4 dias sem um banheiro, vai para o banheiro urinar, se agarra nas paredes, trepa e não sai nada. Fala com o médio Bezerra para 2, 3 dias depois tu tá urinando bem, fazendo tuas obrigações fisiológicas. Agora, se tu estás com problemas no amor, vício da embriaguez, negócio atrapalhado, quer vender a propriedade, quer comprar a propriedade, eu quero mandar um forte abraço a este cidadão que vendeu agora 8 hectares de terra no município de Canhotinho. Vem na casa de Médio Bezerra. Ele disse que botava as placas lá para vender e o povo quebrava. Não querendo que ele vendesse com má vontade. E graças a Deus ele vendeu. Então isso é que é bom. Isso é que é bom. Me trouxe R$ 500 de gratificação. Graças a Deus. Então é isso que Médio Bezerra faz. Agora eu vou dar a vocês, porque chega lá no meio de todo mundo e diz essas coisas. O importante é isso. Agora, se você está com problemas no amor, a mulher foi embora, o filho foi embora, a irmã foi embora, o filho está bebendo, a filha está bebendo, ela vem bebendo, partindo para outras coisas piores do que a bebida, vem falar com o médio Bezerra. Agora, isso é como eu estou lhe dizendo. Eu me responsabilizo pelo que faço. Garantir mesmo, quem garante é Deus. A gente não, a gente somos seres humanos e não pode garantir nada. Agora, essa história de venha que eu garanto, eu não tenho. Venha que nós vamos trabalhar e eu vou me responsabilizar e Deus vai dar a última cartada. Certo? Eu quero dizer a vocês o seguinte: estou trabalhando para você e graças a Deus a minha casa é cheia toda semana e eu estou 11 anos na cidade de Lajedo. E procura lá o vizinho se já teve alguma reclamação de nada. Graças a Deus as coisas é assim. 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Todas as quinta-feiras, ali no ponto certo. Todas as bagagens que tem lá, a gente tem em Limoeiro, para vocês levar para casa do jeito que precisar. 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Na cidade de Gravatá. Na cidade de Gravatá é de 8 da manhã às 12. Na rua Doutor Amauri de Medeiro, no 60, ali junto do mototáxi do antigo pé de canafista. Ali próximo à FM é a igrejinha de São Sebastião, onde eu mando um abraço a todos. Agora, na sexta-feira, de 1 às 4, Médio Bezerra está na cidade de Vitória, na rua Severino Costa Gomes, a rua Antiga Nova Vitória, Bairro do Livramento, por trás da Igreja de Santo Antão. Um bom dia a todos, mas um bom dia mesmo de coração a você, ouvinte deste humilde programa, o programa Acredite na Fé, na voz de Médio Bezerra. Até o outro programa, se Deus quiser, e Ele quer, que Ele é bom. Bom dia.
1: Oração da Batalha. Pai eterno, me dê forças. Jesus Cristo, me dê poder. Nossa Senhora, me ajude a essa batalha a vencer. Sem morrer, sem me abater, sem meu juízo perder. Deus quer, Deus pode, eu irei de vencer. Amém.
2: Adekoju ye miura.
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homem, ficou trabalhando anos e anos, pesquisando documentos, fatos, bibliotecas, para escrever a história da Revolução Francesa. E depois de todo aquele período de trabalho, quando os manuscritos estavam prontos, o nome deste escritor é Thomas Carlyle. E depois daquele longo período de trabalho, quando Thomas Carlyle concluiu todo o manuscrito, ele quis a opinião de um amigo, de um intelectual. Então ele procurou John Stuart Mill para que este lesse e fizesse algumas observações. Mill leu tudo com muito interesse, achou o material fantástico, apesar de volumoso, mas resolveu também emprestar para um amigo, outro intelectual. E esse amigo, agora a segunda pessoa a examinar os manuscritos de Thomas Carlyle, depois de uma noite de leitura, deixou aquelas centenas de páginas escritas à mão, deixou tudo sobre a escrivaninha. Na manhã seguinte, estava muito frio, e a empregada, procurando alguma coisa para acender o fogo, encontrou aquela pilha de papéis soltos e pensou que eram folhas de rascunho, folhas sem importância, porque era muito papel. Então ela jogou tudo na lareira, queimou todos os originais da história da Revolução Francesa, e enquanto as chamas consumiam aquelas pilhas de papel, também estava sendo consumido o trabalho de Thomas Carlyle. As chamas comeram tudo. Quando o dono da casa

e viu que todos os manuscritos tinham sido consumidos, ele quase enlouqueceu. Procurou o amigo John Stuart Mill e disse: "Uma tragédia, uma tragédia! Todos os originais da história da Revolução Francesa que Thomas Carlyle escreveu, a minha empregada pôs na lareira, queimou tudo, e agora?" John Stuart Mill quase infartou. Como que ele daria essa notícia para o autor? Aquela pessoa que confiou nele, que entregou o original, como que ele poderia chegar agora e dizer: "Ô Thomas, sabe aquele trabalho que você ficou anos fazendo, pesquisando, dia após dia, noite após noite? Queimou tudo hoje de manhã." Como é que ele poderia chegar e falar isso? Mas não teve outro jeito. Teve que chegar lá e contar. Thomas Carlyle quase morreu. Ele ficou passado. Aquilo parecia um pesadelo. Parecia que o mundo tinha acabado. Anos e anos de trabalho consumidos pelo fogo. Como que isso pode ter acontecido? Meu Deus, meu Deus! Durante semanas ele ficou passado. Não acreditava naquilo. Todo o trabalho perdido. Todo o trabalho perdido. O trabalho da minha vida. Esse homem ficou tão abatido e desanimado que ele não queria saber mais de amigos, não queria mais saber de história, não queria saber mais de trabalho. O seu mundo tinha acabado. Numa certa manhã, Thomas Carlyle levantou, sem vontade de viver, e foi até a janela do seu quarto, porque ele escutava um assobio lá fora e um homem batendo em tijolos. E ele viu ali um pedreiro do lado de fora, reconstruindo a parede de uma casa velha, que estava sendo reformada, e o pedreiro pacientemente ia colocando tijolo por tijolo e assobiando feliz. Thomas Carlyle pensou consigo mesmo: que belo tonto, fazendo um trabalho tão insignificante e feliz da vida. Ele continuou olhando o pedreiro, que reconstruía aquela que antes era uma parede velha, e ele a fazia de novo, pacientemente, tijolo por tijolo, calmamente e feliz da vida, um trabalho lento. Foi quando Thomas Carlyle pensou de novo: que belo tonto sou eu. Este homem está me dando uma lição agora. Que a parede velha tinha caído, a parede de uma casa que ficou ali centenas de anos, e ele agora está reconstruindo outra parede muito melhor. Uma parede que vai durar também muito mais do que a outra. Aí ele não teve dúvida. Eu é que sou o tonto. Eu tenho que recomeçar a história da Revolução Francesa. É isso. Eu tenho que recomeçar e vou fazer algo melhor do que tudo aquilo que já foi destruído. E Thomas Carlyle tomou um banho, mudou de roupa, foi para a escrivaninha, pegou as anotações, os livros, a pesquisa e recomeçou tudo do início, tudo desde o comecinho. E quando os manuscritos ficaram prontos, ele levou outra vez para John Stuart Mill, seu amigo, e disse: "Olha, leia de novo, veja o que você acha, veja se eu esqueci de alguma coisa, mas tome cuidado para ninguém destruir nem colocar na lareira." E o amigo leu e ficou impressionado. A segunda obra é muito, muito, muito, muito melhor do que a primeira. Aí o John Stuart Mill emprestou mais uma vez para aquele intelectual, dizendo: "Cuidado com a sua empregada, hein? Leia e diga o que você acha." E aquele amigo leu e ficou impressionado. Agora, a segunda obra era muito melhor do que a primeira. E então Thomas Carlyle

Ele editou esta obra que é consagrada no mundo inteiro, um clássico da literatura mundial, uma obra-prima da literatura, a história da Revolução Francesa. Algo tão extraordinário e definitivo que continua até hoje sendo objeto de estudo de toda a humanidade. O que é que você estava fazendo e deu errado? Aonde foi que você parou, hein? Desistiu porque teve um contratempo? Desistiu porque teve uma dificuldade? Alguém barrou os seus sonhos? Aconteceu um acidente? A tua vida virou? Deu tudo errado? Você perdeu tudo o que estava fazendo? E agora? Você vai ficar na janela observando a vida passar? Ou vai levantar a cabeça e ir em frente? É isso que Deus quer que você faça. Porque tudo aquilo que deu errado não era para ser. Sabe por quê? Porque Deus tem algo melhor para fazer através de você. Acredite nisso. Arregace as suas mangas. Se aquilo que você tentou fazer não deu certo, é porque agora, se você fizer, vai ser muito melhor. Deus está te dizendo: não pasmes e nem te espantes. Não te mandei eu? Esforça-te e tem bom ânimo, porque eu sou contigo por onde quer que andares.

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3: Queremos ouvir sua voz. Agora com você, mano.

0: 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Obrigado por tudo.
1: Obrigada, João.
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3: É uma honra. Vamos nós!

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0: Obrigado demais, meu grande.
1: Que agradeço, meu amigo.
0: Deus abençoe.
2: Tamo junto.
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compadre, não se aveste. Tu vai ver como ela mexe quando cai no xenhenhen. Isso, Raimundinho, segura o fora, meu filho. É, aqui é só na base do chinelo. Isso vai até o dia amanhecer nessa pisada. Vixe, nossa, parece até limoeiro.

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0: 11:43.
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0: Meio-dia e 20.
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0: 12:42.
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0: 12:45.
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0: 32.
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4: E vem aí, Débora Lima cantando o sucesso do nosso primeiro CD. Dá-lhe foquite na matéria.

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0: Programa e 22.
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0: 1:41.
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1: Com muito carinho, com muita emoção, vamos de coração para coração, é o forró Neirão do Novinho da Paraíba. Ah!

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0: ruas e 22.
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11: Vamos de Goiás! Prazer maravilhoso estar com vocês aqui. É com a gente agora, hein? Fábio Isaac Maraial, participação Simbinha, banda Calypso, vai Simbinha!

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0: 11:43.
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4: Rapaz, será que eu vou ter que contar a história? Meu Deus do céu. Mas eu vou. Eu vou contar essa história. Um belo dia eu saí daqui do Recife em direção a Caruaru para cantar na... Cheguei na Fundação de Cultura. Um amigo olhou, disse, diga. Eu digo, amigo, eu queria um espaço para poder cantar, mostrar meu trabalho. Você é da onde? Eu sou lá do Vassoural. Ele disse, rapaz, não vai dar não. A programação já está toda pronta, infelizmente. Não, há um lugarzinho aqui para mim, sei lá onde for. Eu não quero cantar no palco principal. Meu interesse é cantar para o povo da minha terra. Seja lá onde for, eu já estou satisfeito. Mas o cara insistia, dizendo não, que não dava, e que só se eu falasse com o prefeito. E na época teve um amigo meu em Caruaru que falou com o prefeito. O prefeito disse, não, deixa, traga o rapaz para ele cantar. Mas eu voltei triste para casa e eu só pensava no não. E às vezes o sim, ele constrói, mas o não, ele constrói muito mais. Ele engrandece a gente, porque fortalece, nos dá coragem. E o não, muitas vezes, é importante. E lembrando o não que o cara me deu, eu lembrei do Vassoural, me lembrei de Mestre Osvaldo, me lembrei do Tareco, da Mariola, do Velame, da Macambira.
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6: Jesus. Boa tarde, queridos filhos e filhas. Hoje, dia de São João Batista. Viva São João Batista, o precursor. E também invoquemos o Sagrado Coração de Jesus e Nossa Senhora de Guadalupe, Nossa Senhora do Perpétuo Socorro. Vamos juntos rezar, pedir e suplicar, clamar a Deus. Mande as suas intenções para as 24 horas, 24 horas de missa e adoração. Começa sábado e vai até domingo. www.padrereginaldomanzotti.com.br. Acesse lá. Pai, Filho e Espírito Santo. Amém. Ó meu Deus, no fim desta tarde, ofereço-vos, em união com o Santíssimo Coração de Jesus, todo o meu dia. Ofereço-vos, ó meu Deus, as orações, as obras. Ofereço-vos as alegrias deste dia. Ofereço-vos as decepções. Termino este dia, Senhor, colocando no coração de Jesus todas as minhas esperanças e tristezas, todas as minhas conquistas e decepções. Ó Deus, coloco no coração de Jesus todas as minhas vitórias e decepções, virtudes e fraquezas. Sagrado Coração de Jesus, sede a minha salvação. Sagrado Coração de Jesus, acolha no vosso coração estas pessoas que peço refúgio, consolo e a bênção. Sagrado Coração de Jesus, acolha a minha vida, minha família e toda a humanidade. Nossa Senhora, de muitos títulos e de muitos nomes, queremos invocá-la sob o título de Nossa Senhora do Perpétuo Socorro. Lembrai-vos, ó Puríssima Virgem Maria, que nunca se ouviu dizer que alguém, tendo recorrido a vós, tenha ficado sem socorro. Animado por esta verdade, seguro de vossa intercessão, ó Virgem das Virgens, a vós recorro, em vós me acolho, e gemendo sob o peso dos meus pecados,

0: me coloco na vossa presença. Nossa Senhora do Perpétuo Socorro, não desprezeis as súplicas desta tarde. Ó Mãe do Filho de Deus humanado, dignai-vos de ouvir as minhas preces e alcançar, Mãe, o que vos rogo. Ave Maria, cheia de graça, o Senhor é convosco. Bendita sois vós entre as mulheres, e bendito é o fruto do vosso ventre, Jesus. Santa Maria, Mãe de Deus, rogai por nós, pecadores, agora e na hora de nossa morte. Amém. Sagrado Coração de Jesus, tende piedade de nós. Nossa Senhora do Perpétuo Socorro, rogai por nós. Amém.
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1: O anjo do Senhor anunciou a Maria, e ela concebeu do Espírito Santo. Ave Maria, cheia de graça, o Senhor é convosco. Bendita sois vós entre as mulheres, e bendito é o fruto do vosso ventre, Jesus. Santa Maria, Mãe de Deus, rogai por nós, pecadores, agora e na hora de nossa morte. Amém. Eis aqui a serva do Senhor, faça-se em mim segundo a vossa palavra. Ave Maria, cheia de graça, o Senhor é convosco. Bendita sois vós entre as mulheres, e bendito é o fruto do vosso ventre, Jesus. Santa Maria, Mãe de Deus, rogai por nós, pecadores, agora e na hora de nossa morte. Amém. E o Verbo divino se fez carne e habitou entre nós. Ave Maria, cheia de graça, o Senhor é convosco. Bendita sois vós entre as mulheres, e bendito é o fruto do vosso ventre, Jesus. Santa Maria, Mãe de Deus, rogai por nós, pecadores, agora e na hora de nossa morte. Amém. Rogai por nós, Santa Mãe de Deus, para que sejamos dignos das promessas de Cristo. Oremos. Infundi, Senhor, como vos pedimos, a vossa graça em nossas almas, para que nós, que pela anunciação do anjo, vimos ao conhecimento da encarnação de Jesus Cristo, vosso Filho, por sua paixão e morte, sejamos conduzidos à glória da ressurreição, pelo mesmo Cristo, Senhor nosso. Amém.

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